Pois é, né? É, depois do Brasil sair, olha, coisa boa pro coração e a vida continua, irmão. E o sonho vai voltar, vai continuar.

0: conexão. Brasileira. O pessoal que mora na França e outras raízes culturais africanas da França, que o Brasil sempre teve uma ligação muito boa. Essa é o Sonho Voltou. E agora com a relativamente desconhecida Flávia Coelho, com o título Na Favela. Depois, a gente continua nessa... Brasil.
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Pois é, tamo aí relembrando os bons tempos, né, aqui. Os bailes funk. Isso aí foram os primeiros, né, com o Tim Maia e você e muito mais gente na pista, né?

0: Foi aí a banda Black Hill.
1: Pois é. E eu boto a carga e vou pra toda a terra que quero. Agora eu não vendo ele barato, não. Só vendo caro. Tá bom. Agora quando eu tô, já me...
0: Aquela coisa assim, não tem nada não, vamos pra frente. Aí, com muito astral que o verão ainda continua aqui na Alemanha vivo. E não vamos perder essa carona aí de curtir um bom astral, de jeito nenhum.
1: Não posso esquecer.
0: Assim aqui, a gente não se acomoda.
1: E o faísca? Não, bota a cena.
0: Esse país tropical.
1: Eu pego, derrubo.
0: Que a gente curte muito, não somente os brasileiros ou brasileiras. O mundo inteiro curte e respeita também. Cada vez está sendo mais respeitado. Da música sempre foi, né?
1: Galopiano, é a carreira da nossa, é isso. Galopa, corre,